0: Rádio Videira, agora 15 horas 35 minutos.
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2: Junho Vermelho é o mês da campanha que incentiva a doação de sangue. 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O sangue é essencial para levar oxigênio e nutrientes para todo o corpo. Qualquer alteração nele pode afetar diretamente a nossa energia, imunidade e bem-estar. A anemia é mais comum do que parece e pode causar cansaço excessivo, palidez, tontura, falta de ar e muitas vezes está relacionada à falta de ferro na alimentação. Também é importante falarmos sobre a leucemia, que é um tipo de câncer no sangue. Os sinais podem incluir fraqueza, infecções frequentes, manchas roxas pelo corpo, sangramentos faciais. 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
1: 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Tem Marcos

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0: quê?
1: Porque é apaixonada.
0: E essa é a nossa homenagem ao nosso irmão Juliano César.
2: Com certeza.
0: Salve, nosso Juliano eterno, César.
2: Nosso

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1: 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Os eventos são realizados pela Prefeitura de Videira através da Fundação Municipal de Esportes. 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
2: Iniciou na segunda-feira a fase municipal do Campeonato Catarinense Escolar de Futebol. Evento este que reúne as escolas da rede municipal, estadual e particular do nosso município. Estamos iniciando com a categoria infantil masculino, na sequência teremos o infantil feminino e uma data posterior as categorias do infanto. Nesta mesma semana, temos também em nosso município a fase micro-regional dos Jogos Escolares de Santa Catarina, fase essa de 15 a 17 anos. Estamos aí com eventos no Ginásio Medalhão, o Ginásio Padre Bruno Pocou, vôlei de praia também, junto ao Dunas, o nosso parceiro de sempre, e também com grandes jogos, com grandes equipes da nossa micro-região, que buscam sim a sua classificação para a fase seletiva desta competição.
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16 horas com 1 minuto. O Hospital Santa Maria tem vagas de trabalho em escala 12 por 36 para auxiliar administrativo adjunto no setor de recepção e também vaga para técnico em enfermagem. O Hospital Divino Salvador tem vaga em escala 12 por 36 para técnico em enfermagem, enfermeiro, auxiliar de serviços gerais, auxiliar de cozinha, copeira, farmacêutico bioquímico, biomédico, técnico em enfermagem. Tem vaga de segunda a sexta-feira para técnico em enfermagem, técnico em análises clínicas, técnico em manutenção, auxiliar de manutenção, auxiliar administrativo.

0: para o setor de logística, farmacêutico-bioquímico, é necessário RT, auxiliar administrativo adjunto para atuação no núcleo interno de regulação. O Hospital Divino Salvador também tem vaga para estagiário em enfermagem. São 6 horas diárias. E para jovem aprendiz no setor de recepção, no horário das 7 às 11 horas. Se você se interessou por alguma dessas vagas, acesse o site redesalvatoriana.vagas.solides.com.br. redesalvatoriana.vagas.solides.com.br. 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
1: 16:09.
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8: Torneio do futebol mundial está chegando. Eu sou Melina Calduro e vou trazer as informações da caminhada da seleção brasileira direto dos Estados Unidos. 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
4: A Vanessa Oliveira está na nossa sintonia lá no Passo da Felicidade. Boa tarde, Vanessa. Toda a turma aí do Passo da Felicidade sempre na nossa sintonia também. Um forte abraço para vocês. 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A Maikiele está na nossa sintonia. Boa tarde, Maikiele, tudo bem? Pediu música com o Alex Ronaldo, né? Vai rodar por aqui a música que a Silmara também pediu. Um forte abraço para toda a turma aí do Tamanduá, que estamos todos bem. Silmara, espero que você também esteja. Ela tá mandando essa próxima música com Vitor e Léo Nova York, né? Vai rodar na sequência para todas as amigas.

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2: O Marcos Maciel tá recebendo visita hoje. Um forte abraço pra mamãe do Marcos, que tá visitando o filhão hoje. Parceiro da vida, como sempre, né? Obrigado pela companhia. Um forte abraço pra toda a turma do Rio das Pedras. O seu Gotardo De Biasi também tá participando aqui do sorteio. Boa tarde, seu Gotardo. A dona Maria Schneider tá na sintonia. Um forte abraço. Pessoal do Rio Preto, Ipomeia. Alô, toda a turma! Cleusa de Fátima Pontes tá aí na sintonia, né, Cleusa? Obrigado!

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1: E nós vamos encerrando a participação do ouvinte com o pedido da Conceição Aparecida Carvalho. Turma aí de São Pedro, estão na nossa sintonia. Boa tarde, Conceição. Obrigado pela audiência. Daqui a pouquinho, depois do intervalo, tem o resultado do sorteio.

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0: Agora 16 horas 32 minutos, resultado do sorteio já está aqui na mão. Atenção, final do telefone 1987. 1987. Parabéns, Marcos Maciel. Levou hoje o Boricol Forte. Daqui a pouquinho vai receber uma mensagem de confirmação. Confira as orientações e faça a retirada do seu prêmio. Marcos Maciel. E se você não ganhou hoje, não fica triste, não. Tem

Mais sorteio amanhã. Fica ligado aqui na 88.5. Na sequência, o Videira Notícias. Show da tarde estará de volta às 13 horas e 30 minutos nesta quarta-feira com Easy Class. 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
1: 16 horas 42 minutos, o Videira Notícias já está no ar. Boa tarde, Ernesto Júnior.
2: Boa tarde, Araceli. Boa tarde a você que está nos acompanhando. Estamos ao vivo, diretamente aqui dos nossos estúdios, como sempre, no alto do bairro Universitário. Nesse momento, 20 graus a temperatura. A gente tem aí momentos de chuva aqui na nossa região, uma garoa que vai mudando ao longo do dia. Tivemos amanhecer com 12 graus de temperatura, porém, amanhã...

0: Aí o amanhecer deve ser um pouco mais gelado, 8 graus, a máxima novamente na casa dos 21, mesma coisa do que foi registrado hoje. 18% aí de probabilidade de chuva, o tempo deve ficar aí com sol entre nuvens, tempo esse que deve se estender nesse sistema até pelo menos a próxima sexta-feira. A gente deve aí ter temperatura na casa dos 20 graus e aí o sol aparecendo entre nuvens. Mas ontem, falando de clima, né, era Célio, ontem à noite...
1: Catarinenses registraram granizo com pedras de até 6 centímetros.
0: Isso mesmo, aí o granizo começou na região sul do estado, se prolongou aí pela região de Lages, Concórdia, Chapecó, aí atingindo a região serrana e também a região oeste aqui do estado. Aí a estabilidade foi acompanhada então dessa chuva intensa, rajadas de vento, que agravaram os impactos em áreas urbanas e rurais. Os moradores relataram momentos aí de tensão durante a passagem das células de tempestade, especialmente em regiões mais atingidas aí pelo granizo. Em Chapecó, os principais estragos foram registrados na região sul do município, com destaque para o distrito de Marechal Borman, além das comunidades de Linha Serrinha e Linha Campinas. Casas tiveram telhados danificados, moradores relataram a preocupação durante a intensidade do temporal. Imagens compartilhadas nas redes sociais mostram pedras de granizo de grande porte, algumas comparadas ao tamanho de um ovo, que chamou atenção pela força do fenômeno. Os registros rapidamente circularam pela internet devido à intensidade da chuva. Segundo a prefeitura, equipes da Defesa Civil foram acionadas para atendimento das ocorrências e levantamento dos prejuízos. A mesma célula de instabilidade também atingiu o município de Concórdia com grande intensidade. De acordo com o coronel Walter Parisotto, as pedras de gelo chegaram a cerca de 6 centímetros de diâmetro em alguns pontos, ampliando aí os danos causados pelo temporal. Na Serra Catarinense, Lages também registrou queda de granizo durante a mesma noite. Aí, apesar da intensidade da chuva e do acúmulo de gelo em alguns bairros, até o momento não há registro de ocorrências graves ou destruição significativa do município. A Defesa Civil aqui do estado já havia emitido alerta para a possibilidade de temporais com granizo em diferentes regiões do estado. O monitoramento segue ativo aí diante das condições climáticas instáveis. Aproveitando, falando gancho de chuva, ao longo do dia de hoje foi registrado lá na região de Porto União, União da Vitória, deslizamentos de terra, inclusive uma rua cedeu, atingindo aí o muro de uma empresa em União da Vitória, na divisa com Porto União, ali no, na, entre o meio-oeste e Planalto Norte aqui do estado, em decorrência da forte chuva, né, de toda essa chuva da madrugada e também do início da manhã de hoje, trazendo inclusive prejuízos financeiros e um susto aí para a comunidade ali de União da Vitória, no sul do Paraná, do estado vizinho, onde se muro acabou cedendo em decorrência da queda de uma rua.
1: Vamos falar agora de Videira. Ontem aconteceu uma importante reunião que reuniu representantes do Poder Executivo e também do Legislativo aqui do município de Videira para a discussão de medidas para fortalecer as políticas habitacionais aqui do município.
0: Essa reunião aí teve presente o secretário de gabinete, relações institucionais, Aldacir de Secato, também a secretária aí de habitação, a secretária Mara Paz Maurício, desenvolvimento econômico. Aí estiveram reunidos no gabinete do presidente da Câmara de Vereadores, o vereador Rogério Pezzini, além do chefe de gabinete da Câmara, Vilmar Antunes Pereira. A pauta discutida esteve relacionada à indicação aí apresentada pelo vereador Rogério Pezzini, que propõe estudos e ações voltadas à ampliação de empreendimentos habitacionais destinados à população trabalhadora. Durante o encontro, os representantes analisaram os principais aí desafios enfrentados pelo município em relação ao acesso e à moradia, especialmente para famílias trabalhadoras que encontram dificuldades para adquirir terrenos e imóveis dentro da área urbana. Entre as propostas debatidas está o incentivo à implementação de loteamentos com dimensões menores, o que pode aí contribuir para reduzir os custos finais dos terrenos e ampliar as oportunidades de acesso à casa própria. Aí outro ponto discutido durante a reunião foi a necessidade de alinhar as políticas habitacionais ao crescimento urbano de Videira, buscando alternativas que conciliem desenvolvimento econômico, inclusão social e também planejamento urbano. Segundo os participantes, a ampliação da oferta de terrenos urbanos mais acessíveis pode colaborar diretamente para a redução do déficit habitacional e fortalecer os programas sociais. A gente venera, Sally, daqui dos nossos estúdios, a ampliação dos terrenos, dos loteamentos surgindo aqui na região de Videira, principalmente nas partes mais altas, e essa discussão vem à tona, né, nessa situação envolvendo aí terrenos menores, casa aí dos 160 metros quadrados.

0: Na próxima quinta-feira, a Prefeitura de Videira estará promovendo audiência pública para apresentar os resultados fiscais referentes ao primeiro quadrimestre deste ano. O encontro será realizado às 14 horas na Câmara de Vereadores.
1: Isso mesmo, a divulgação das metas fiscais segue a determinação da Lei de Responsabilidade Fiscal, que estabelece mecanismos de controle, também transparência na administração pública. As metas apresentadas também estão previstas aí na Lei de Diretrizes Orçamentárias, documento que orienta a elaboração e execução do orçamento municipal. Segundo a administração, a audiência pública representa uma oportunidade para que a população acompanhe de perto como os recursos públicos estão sendo aplicados e quais investimentos vêm sendo realizados em diferentes áreas aí do município. Então aí a comunidade é convidada a participar dessa audiência pública que ocorre então nesta quinta-feira, a partir das 14 horas, na Câmara de Vereadores do município.
0: E o município de Videira vai sediar a etapa do JESC aqui, olha só.
1: Isso mesmo, aí mais uma movimentação esportiva, aí os Jogos Escolares de Santa Catarina, a etapa aí na categoria infantil masculino e a etapa microrregional aí para atletas de 15 a 17 anos. As competições movimentam diferentes estruturas esportivas. Aí o Campeonato Catarinense Escolar de Futebol estará aí, o antigo Moleque Bom de Bola, reúne escolas de Videira e dá continuidade às atividades das Olimpíadas dos Estudantis de Videira à Olivíade. A competição teve início ontem, segunda-feira, e segue até amanhã, quando serão realizadas as semifinais. Os jogos estão sendo disputados no estado de Luiz Leone. Já a etapa microrregional dos Jogos Escolares de Santa Catarina contempla aí as modalidades de basquete, futsal, vôlei e vôlei de praia nas categorias masculino e feminino. As disputas acontecem em diferentes espaços esportivos da cidade. As partidas estão sendo realizadas no Ginásio Municipal Padre Bruno Polcão, no Ginásio Medalhão e na Arena Dunas, no caso do vôlei de praia. A competição segue até sexta-feira e reúne atletas de Freiburgo, Iomeri, Pinheiro Preto, Salto Veloso, Tangará e também aí município de Videira.
0: Daqui a pouquinho, depois do intervalo, tem mais informação para você.

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4: Agora 16 horas com 54 minutos e amanhã a Celesc fará manutenção aqui em Videira.
5: Isso mesmo, e para você agora é um comunicado principalmente para o setor do agronegócio aqui do município de Videira. A prefeitura está comunicando nesse momento, então, que a Celesc realizará essa interrupção no fornecimento de energia elétrica na região da SC-135, no bairro Campo Experimental, no período que compreende das 8h30 às 11h, no período da manhã. Em razão disso, então, segundo a prefeitura, os serviços da rodoviária, incluindo a venda de passagens, bloco de notas do produtor rural e o Centro de Inovação poderão ser afetados durante esse período. Caso necessite, então, de atendimento nesses locais, é orientado que se programe para o período da tarde. Então, reforçando para você que está nos acompanhando, das 8h30 da manhã às 11h, aí na manhã desta quarta-feira, a Celesc estará realizando aí uma manutenção, aí uma interrupção no fornecimento de energia elétrica na região do bairro Campo Experimental. Então, aí venda de passagens, emissão de bloco de notas do produtor rural e o Centro de Inovação poderão ser afetados com aí a falta de energia elétrica aqui em Videira.
4: E atenção, que os radares começaram a operar em rodovias federais de Santa Catarina.
5: Isso mesmo, para você aí que está pensando em pegar a estrada nos próximos dias, é bom ficar atento. Isso porque, ao todo, estão previstos aí 127 pontos de fiscalização distribuídos em rodovias federais catarinenses. Deste total, 14 já estão em funcionamento, enquanto os demais seguem em fase de instalação, ajustes técnicos ou também estudos. A implantação ocorre de forma escalonada, conforme cronograma previsto em contrato firmado após a licitação concluída no fim do ano passado, com a execução ao longo de 12 meses. Aí, para você que está nos acompanhando, acesse agora o portal rbv.com.br, que você já pode ver aí aonde estão sendo feitas as instalações dos radares aqui nas rodovias que cortam o estado. Porém, já tem radar em operação. São aí na BR-153, em Ponte Serrada e também em Irani. Na BR-282, temos aí em Vargem Bonita, em Irani, Ponte Serrada e também Cordilheira Alta e também aí em Nova Erechim, radares aí que já estão funcionando. Para você que quer ver aí o ponto certo desses radares, acesse o portal rbv.com.br. Por lá você encontra aí todas as informações sobre esses radares que já estão funcionando e aqueles que devem ser instalados aí já nos próximos meses.
4: A Agência Nacional de Vigilância Sanitária, Anvisa, aprovou o registro do OZIV, um medicamento à base de semaglutida, produzido pela farmacêutica EMS. A decisão marca um avanço importante no mercado brasileiro, já que se trata do primeiro concorrente nacional autorizado após o fim da patente da substância da Ozempic.
5: Isso mesmo, e de acordo então com a Anvisa, o OZIV foi aí registrado como medicamento novo dentro da modalidade de desenvolvimento abreviado. Esse tipo de processo é aplicado a produtos que utilizam substâncias já conhecidas, mas que ainda precisam aí comprovar qualidade, segurança e também eficácia junto à agência reguladora. A aprovação ocorreu após meses de análise técnica. Até então, aí nenhum outro produto à base da semaglutida aí havia recebido autorização para comercialização no Brasil após o fim da patente. Em etapas anteriores, alguns pedidos chegaram a ser negados por falhas aí na documentação, também na comprovação de requisitos exigidos. O novo medicamento foi aprovado então em forma de solução injetável para aplicação subcutânea, disponibilizado em diferentes apresentações como canetas aplicadoras e também agulhas. Aí um ponto importante que estão

0: Aí especialistas da Anvisa já destacaram que a semaglutida envolve características próximas de substâncias biológicas, o que aumenta o nível de exigência regulatória no processo de aprovação. O lançamento ainda não tem data definida, apesar do registro aprovado, a IUZIV ainda não tem data de chegar ao mercado. A MS precisa concluir etapas comerciais e logísticas, como a definição de preço, produção inicial e também distribuição para as farmácias.
1: E amanhã, quarta-feira, dia 27 de maio, a EPAGRE realiza o início do primeiro curso de boas práticas em herbologia, que é voltado à capacitação de profissionais que atuam diretamente no setor agrícola catarinense.
0: Segundo os organizadores, aí o curso que está sendo lançado e trazido pela EPAGRE aqui na nossa região, aí surgiu a partir da crescente demanda do setor agrícola por informações técnicas mais atualizadas sobre a herbologia, especialmente diante aí do aumento dos casos de resistência de plantas daninhas aos herbicidas. O pesquisador Marcos Fipp, que atua em Chapecó, explica que a chegada da soja transgênica e resistente ao glifosato aí provocou mudanças importantes no manejo agrícola de todo o Brasil. A formação contará com 12 módulos, sendo 10 encontros online e 2 presenciais aqui no município de Campos Novos.
1: Nós estamos recebendo comunicado do Hospital Salvatoriano Divino Salvador, que está enfrentando alta demanda de internações e consultas no pronto-socorro. Então, em casos de sintomas leves, procure o posto de saúde mais próximo da sua residência.
0: E para você que está nos acompanhando, fica o convite para acessar o portal rbv.com.br, também as nossas redes sociais. Você pode ver e rever aí todas essas informações que a gente trouxe por aqui nas nossas redes sociais, no portal RBV, e amanhã a gente vai falar sobre aí o feirão do imposto realizado pelo Núcleo do Jovem Empreendedor aqui no município neste próximo fim de semana.
1: Na sequência, chegando o Entardecer no Sertão com a apresentação de Gilmar Tibes.
0: Até amanhã e um ótimo fim de tarde.
1: Até amanhã.
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5:05. Muito boa tarde. Estamos chegando aqui na Vieira com mais um programa nosso Entardecer no Sertão, né? Hoje é terça-feira, dia 26 de maio 2026. Temperatura marca nesse momento, temperatura está marcando 19 graus. Tempo parcialmente nublado em Videira, depois de muita chuva aí pela manhã, né? Estamos aí com o nosso programa até às 19 horas. Gilmar Tibes aqui na sua companhia, na nossa Rádio Videira 88.5 FM. Com você em primeiro lugar, a festa da música sertaneja, o Sertanejão Classeado Rádio para você no céu, finalzão de tarde, mais um Entardecer no Sertão, minha gente. Abraçando os amigos aí do centro da cidade, alô pessoal aí do bairro, interior, município vizinho, você na sintonia via online, na sua casa, no seu carro, no seu trabalho, onde quer que você esteja ligado com a gente, receba o nosso abraço, muito obrigado pela sua companhia. 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Começamos com o de Paulo e Paulino, 5:06.

5h17, vamos seguindo aí com o nosso programa. Bom finalzão de tarde pra você que tá aí na sintonia curtindo aqui a nossa Rádio Videira. Manda um abraço pros amigos então, né, que a partir de hoje também fazem parte aqui do nosso Intercin Sertão. 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

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Valeu, gurizada. Obrigado aí pela, né, pela parceria, né, pela confiança em nosso trabalho, que a partir de hoje também vão estar aí junto com a gente aqui no nosso Entardecer no Sertão, meu povo.

0: 5:19.
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1: 5 horas e 23 minutos. Seguimos com o nosso Entardecer no Sertão aqui no seu finalzão de tarde. Com a gente está o Grupo do Bem, né? 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E atenção para esse convite. A comunidade de Rondinha convida para a festa da Padroeira Nossa Senhora do Caravaggio nesse final de semana, dia 30 e 31 de maio, com a seguinte programação. Sábado, dia 30, às 15 horas tem venda de bolos, cucas e pudins. 17 horas, tradicional gata, com venda de churrasco de gado e leitão, pão e saladas. Domingo, dia 31, é 6 horas, tradicional gato. 10 horas, tem missa em honra Nossa Senhora do Caravaggio. 10 e 30, torneio de bocha. Às 12 horas, almoço com venda de churrasco de gado e leitão, completo serviço de bar e cozinha, venda de pães, maionese, saladas diversas, cucas, bolos e pudins e bebidas em geral. 13 horas tem aí o tradicional cavalinho, 14h30, tarde dançante com entrada franca, animação trio, Sintonia Sul, né? Grandiosa festa, em honra Nossa Senhora do Caravaggio, dia 30 e 31 de maio, na comunidade de Rondinha Videira. Apoio Copervio Singenta, Agroterra, Diesel Car, Mecânica Doca, Pertec Móveis, PM Bebidas, Mecânica Feio, Borracharia Cachopa, Balestrim Multibarcas. Desejar, a comunidade de Rondinha agradece a presença de todos. Seguimos com o nosso programa. Deixa eu mandar um alô aqui. Boa tarde, Gilmar. Quem está participando é a Silmara e quer ouvir a música. É, ofereço aí, né, a música e ofereço para todo o pessoal que está na sintonia. Valeu, obrigadão pela participação. É, obrigado pela companhia curtindo aqui a nossa Rádio Videira. É, deixa me ver quem mais está na sintonia curtindo aqui o nosso programa.
2: Boa tarde, meu amigo. Como é que estão as coisas aí?
1: Tudo certo?
2: Bom dia, Bruxinho, beleza? Gostaria de pedir uma música hoje, Christian Ralph, Camisa Manchada. Crescer para minha família, para vocês da rádio, para quem gostar da música. Se for atendido, eu agradeço. Beleza, valeu aí.
1: Beleza, meu sim. Grande abraço, por aí daqui a pouquinho tem a Camisa Manchada aí. Pitãozinho Chora cantando aqui no seu finalzão de tarde, 5h25.

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9: 5 horas e 36 minutos, é o nosso Entardecer no Sertão, finalzinho de tarde, a noite que vem chegando. Aquele abraço pra você, meu amigão, que tá aí, né? Pessoal da sala de ordenha, né? Já tirando aí o leite, né? Finalzinho de tarde, é, começo da manhã e assim vai, né, meus amigos? Amigos da agricultura aí, minha amiga já preparando aí, né? O fogão aí, né? Fazendo fogo, faz esquentar a casa, fazer a janta e assim vai, né? O pessoal que já tá aí no corre-corre, no trânsito aí, né? Buscando a gurizada, levando a piazada e assim vai, né? Transporte escolar, os amigos aí do transporte aí das empresas, né? É, levando o povo a trabalhar aí, outro buscando outros e assim vai, né, minha gente? Então, aquele quarto do dia a dia, vamos sempre aí seguindo firme e forte, né, gente? Com muita calma, paciência, tranquilidade aí e, é claro, sempre curtindo umas modas sertanejas aí, vamos também. 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

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Na sequência tem Christian Ralf cantando. Deixa eu só atender aqui, segura a moda, deixa eu só atender aqui o ouvinte, o pessoal ligado com a gente. Eu já trago o Christian Ralf na sequência. Quem é que tá participando aqui, ó? Boa tarde, tudo bem, times? É o Valdir Mascarello do Passo Felicidade. E gostaria de ouvir a música Casa de Palha, né? Ofereço para quem gostar da música. Se for atendido, um abraço. Dá uma olhadinha aí na Casa de Palha aí, companheiro, pra gente trazer a moda pro nosso amigo Valdir Mascarello, lá do Passo da Felicidade, ligado com a gente, curtindo a programação da nossa Rádio Videira. Boa tarde, Gilmar, o José Graneto, Zeca, vou de carona com a próxima música. Grande abraço aí, né? Pessoal do transporte aí, transportando o povo aí, buscar o pessoal aí, os funcionários, levando e buscando, e sempre ligado com a gente, curtindo o nosso Entardecer no Sertão. Zé, aqui, ó, parabéns por ter voltado Entardecer no Sertão. Tá certo, meu amigo, né? Um programa aí já que tinha já muito tempo atrás aí, né? O pessoal já conhecia, gostava muito do Entardecer no Sertão, e a gente achou por bem aí com a direção da rádio, né, trazer de volta aí o nosso Entardecer no Sertão. Então, um abraço pro meu amigo Zeca, que tá fazendo transporte do povo aí, e ligado, curtindo aqui a nossa programação. Valeu, companheiro, obrigado pela sintonia, então, né? Agora sim tem Christian Ralf cantando, ó.

5h46, vamos seguindo aí com o nosso programa. Você ouviu a música do outro lado da cidade aí. O meu amigo Mascarello, você pediu aqui, eu acredito que seja aí o Rancho de Palha com o Toninho Tinoco, né, Mascarello? Obrigado pela participação, tá ligado com a gente. Vou trazer já já na sequência aí, tá bom? Deixa eu mandar um abraço pro pessoal lá de Antagorda, né, meu amigo? Que dia que tem lá a marrecada de Antagorda lá? É tradicional já essa marrecada aí. Até conversava com um amigo meu, ele disse, rapaz, isso aí vem de tempo aí, né, a marrecada lá de Antagorda aí, que vai acontecer no próximo dia 6, então, lá em Antagorda, né? Um abraço pros amigos lá. E a marcada lá preparada lá pro meu amigo Risse, né, Risse? O Risse aí, o homem das codornas, é isso. Então, um abraço lá pro Risse, pra todo o pessoal aí, né? Que vão estar preparando esse jantar aí, a tradicional marrecada. Eita, bom também. Então, um abraço pro Risse e pra toda a equipe. O homem prepara aí as codornas, prepara a marreca, e assim vai, né? Um abraço pro Risse, toda a equipe aí. O Risse, o rei das codornas, e a todo o pessoal lá de Antagorda, pessoal, gente boa aí, né? Que dia 6 vai estar preparando aí a tradicional marrecada, então, né? Bom também. 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

0: 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Trazer um modão de viola aqui antes da oração da Ave Maria.
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0: 5h52.
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3: Seguimos com o nosso Entardecer no Sertão, abraçando você que tá aí na sintonia. Deixa eu mandar um alô aqui pro nosso amigo Hilário lá de Palmeiras. Hilário, tá ligado com a gente, quer ouvir aí a música A Xalana, né? Isso, vai pra todo o pessoal que tá ouvindo Entardecer no Sertão, pra todos os amigos de Palmeiras aí, todos conhecidos. Valeu, grande abraço, companheiro. Hilário lá de Palmeiras, ligado com a gente, curtindo na programação da Videira, hein? Viu o Mar Zager também, que ouviu uma moda de viola aí e oferece pra todo que tá na sintonia curtindo a programação da Videira. Ô, deixa me ver aqui. Boa tarde, Tibes. Quero ouvir a música Flecha Certeira do Christian Ralph. E agradeço, foi atendido o Gilmar Campolim, tá ligado com a gente, né? Ô, Gilmar, grande abraço aí daqui a pouquinho. Depois da oração a gente traz aí a Flecha Certeira, então, tá bom? 3 minutinhos faltando aí para as 6 horas. Daqui a pouquinho, já na sequência, tem a oração da Ave Maria. Momento de fé, de reflexão aqui no seu finalzão de tarde. Mas antes tem esse clássico aí da música sertaneja, hein? A Xalana, Almir Sater e Jade Jadson cantando 3 para 6.

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1: Olá, meu irmão, minha irmã, meu amigo, minha amiga, que bom estarmos juntos nesta terça-feira. E vamos que vamos, caminhando pro final do mês, rapaz, de maio, quem diria? Falar pra você, tá passando muito rápido, tô falando com um pouco, tô cantando Noite Feliz, Por isso, vamos na luta com coragem, dedicação, amor, muita fé no coração e presta atenção na história de hoje, uma história muito bonita que vai fazer a gente pensar um pouco em nossas atitudes, buscando sempre o caminho da felicidade. Quero acolher você.

Chico e sua família neste momento, dizendo assim: o anjo do Senhor anunciou a Maria, e ela concebeu do Espírito Santo. Eis aqui a serva do Senhor, faça-se em mim segundo a vossa palavra. O Verbo se fez carne e habitou entre nós. Na história da vida de hoje eu quero falar para você: inveja. A Bíblia, cujo conselho são sábios, recomenda: não imite aquele a quem inveja consome, porque esse tal não tem nada a ver com a sabedoria. Sabedoria 6:23. O invejoso sente-se infeliz com o sucesso, a riqueza dos outros. Esse sentimento faz a alma adoecer. Ter inveja do que o outro possui não vai fazer com que tenhamos os mesmos bens que ele tem. Ter inveja da felicidade alheia não nos trará felicidade, ao contrário. Quando abrigamos a inveja em nosso coração, prejudicamos nossa saúde, nossos relacionamentos, tornamos pessoas tristes e sem sossego. Não ganhamos nada sentindo inveja, só sofrimento. Por isso devemos lutar para nos livrar dela. Devemos nos sentir felizes com o que somos e temos, não desejando possuir ser outro e estar na posição do outro. Devemos conquistar uma vida melhor, humildade e sem ganância, buscando a prosperidade com esforço próprio. É, meu irmão, minha irmã, meu amigo, minha amiga. Ai, Jesus amado, isso corrói uma grande parte da sociedade. Essa palavra tão pequena, mas ela causa uma destruição muito grande na vida das pessoas. É, o invejoso, realmente, ele se sente uma pessoa totalmente infeliz, porque ele quer ter o que o outro tem. Ele quer sentir o que o outro sente. Ele quer possuir o que o outro possui. Ele quer ter a alegria que o outro tem. E aí? Se eu, e a minha alegria, as minhas conquistas, aquilo que eu preciso, está onde? E quanto mais eu fico preocupado com a vida do outro, querendo copiar a vida do outro, né? No sentido da inveja, não que não devemos copiar os bons exemplos para seguir em frente e realizar nossos sonhos, mas invejosos não têm essa capacidade. Por isso, ele adoece, ele estraga relacionamentos. A inveja, ela vai causar um transtorno, deixa a pessoa totalmente inquieta. E por isso precisamos olhar com essa lealdade de Deus. A Bíblia, cujos conselhos são sábios, recomenda: não imite aquele a quem inveja consome. Ai, ai, ai, não imite o invejoso, né? Porque o invejoso vai querer, sempre vai estar falando mal do outro, porque ele quer ter aquilo que o outro tem. Então, como ele não consegue, ele começa a denegrir a imagem, começa a mentir, começa a fazer fofoca. É só você sentar numa rodinha, você vai sentir se tem um invejoso ou não, com essas expressões, né? Porque como ele não consegue, ele vai tentar sempre destruir a pessoa que ele está invejando, porque ele quer estar sempre no lugar daquela pessoa. Lembre, meu amigo, você que carrega esse sentimento de inveja, você, eu, a gente não ganha nada invejando os outros. O que nós precisamos é lutar para nos livrar da inveja. E devemos olhar para dentro de nós e perceber o quanto Deus nos deu de dons e capacidade para conquistar os nossos sonhos e almejar aquilo que buscamos, sempre buscando a prosperidade com esforço próprio. Nunca esqueça disso. Quero assim te colocar nos braços desta mãe, com muito carinho, dizendo: ó minha senhora, ó minha mãe, eu me ofereço toda a vós em prova do meu amor para convosco, e vos consagro hoje e sempre meus olhos, meus ouvidos, minha boca, meu coração, inteiramente todo o meu ser. Porque assim sou vosso, ó incomparável mãe, guardai-me, defendei-me como bem e propriedade vossa. Sou todo vosso, Maria, sede minha mestra de vida, com Cristo e para Cristo. Amém. Ave Maria, cheia de graça, o Senhor é convosco. Bendita sois vós entre as mulheres, e bendito é o fruto do vosso ventre, Jesus. Santa Maria, Mãe de Deus, rogai por nós, pecadores, agora e na hora de nossa morte. Amém. Pela intercessão de Nossa Mãe Maria, Deus derrame suas bênçãos sobre você e sua família. Em nome do Pai, do Filho e do Espírito Santo. Amém. Obrigado, meus irmãos. Obrigado, minhas irmãs. Um beijo no coração de todos.

0: Minha gratidão às duas equipes, nossos patrocinadores. Gratidão você, razão de estarmos aqui todos os dias. E amanhã, benção da água, benção da saúde, benção dos objetos. Até amanhã.
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0: Seguimos com o nosso programa 6 e 8, finalzão de tarde aqui na Videira, é o nosso Entardecendo Sertão, pessoal, fazendo aquele convidado pra vocês, não esqueça, hein? 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
0: 6 horas e 10 minutos, seguimos com o nosso programa Entardecendo Sertão, oferecimento sempre com a gente, agradecendo aqui os nossos patrocinadores que estão com a gente aí, o Itália Atacadista, 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manchada do Christian Ralph.

0: 6:18.
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0: Seguimos com o nosso programa. Vou trazer aqui a previsão do tempo. Leandro Puchalski, que fala pra gente, Leandro Puchalski, que o tempo aí para esta noite aí de terça-feira, quarta-feira. Como é que segue a semana aí, ó?
9: E quanto mais pro período da noite, menos instabilidade vai atuando aqui, porque o tempo vai voltar a mudar. Nós voltaremos a ter domínio de uma massa de ar mais seco para essa quarta-feira. Ainda começa bastante úmido, com nevoeiros no início dessa quarta-feira em muitas das nossas áreas aqui do meio oeste, acaba que vai se dissipando gradativamente à medida que o dia ocorre e nós vamos tendo, claro, então as aberturas de sol e a mudança do tempo para amanhã. O dia começa um pouco frio, em torno de 10, 12 graus e durante a tarde, em torno de uns 18, 19, não passa muito mais do que isso. Grande abraço a todos, informações do tempo da Puchalski Meteorologia.
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Seguimos com o nosso programa. Grande abraço. Alô, meu amigo, deixa eu mandar um abraço aqui pro meu amigo aí ligado com a gente. O Celestino Likoski. Opa, também aí, a nossa amiga aí, a Mari, tão ligado com a gente aí, curtindo o programa toda feira. Obrigado pela companhia aí, companheiro. Finalzinho de tarde, tamo aí, firme e forte aí com o nosso Interessante Sertão de volta aí, tá bom? Um abraço aí pros amigos, então. É lá, né, o meu amigo Celestino, dançador, uma barbaridade, bicho, dança de pé trocado aí, rapaz. Aí sim, né? Valeu, Celestino, grande abraço aí com ele, obrigado pela companhia. Falar em dança de pé trocado aí, gosta de dançar aí, né? Vou dar um abraço lá pro meu amigo Padilha, né, Padilha? Lá do Clube Floresta, como é que tá aí, companheiro? Tudo certinho, tudo tranquilo? Um abraço pros amigos lá do Floresta aí, né? É, o pessoal já se preparando, gente. Dia 7 de junho vai ter uma baita do domingueira lá no Floresta. E já sintam-se todos convidados, coloca na agenda e a partir das 2:30 da tarde, lá animado aí pela gurizada lá do parceiro do gauchismo, ó, e também o Grupo A3, e vão estar animando uma grande domingueira, dia 7 de junho, ali no Clube Floresta, aí com certeza, casa cheia aí, né? É, abraço lá pro Padilho, todo o pessoal, né? Já estão se preparando aí para esse evento também. É, e aos parceiros aí que estão junto aí, né? Nessa grande domingueira, né? Dia 7 de junho. Um abraço pros amigos lá de Tangaral, parceiro do gauchismo, ó, piazada, gente boa aí, que vão abrir aí a partir das 2:30 da tarde, e depois Grupo A3 aí segue o fandango até na noite, né, companheiro? Até na boca da noite, né? Assim que o pessoal fala, né? Isso. Eita! Tá bom, então um abraço lá pro meu amigo Padilho, todo o pessoal lá do Clube Floresta aí, né? Que já estão se preparando pro dia 7 de junho, então, pra grande domingueiro lá com o parceiro do gauchismo, mais Grupo A3. Ô Celestino, ó, já coloca na agenda aí, companheiro. Já anota com um carvãozinho na parede aí, né? Deixamos atado já aí pra arrastar o pé lá no Floresta, então, valeu? É, vamos seguindo aí com o nosso programa. 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E saia tranquilo pro trecho aí, né? Seguimos com o nosso programa, abraçando os amigos na sintonia, quem vai estar ligado com a gente, curtindo a programação da feira. É, boa noite, estamos ligados aí com a programação, gostaria de oferecer o programa para toda a família, a minha amiga Mari, o esposo dela, o Darcy, e a todos vocês da rádio, a todos os meus amigos e ouvintes, e gostaria de ouvir a música do Teodoro Sampaio. É, agradeço se for atendido, obrigado pela participação, Marcos Maciel do bairro Gras Pedal. Procuradinha aí, você acha a música que ele pediu aí, ó, a música do Teodoro Sampaio. Daqui a pouquinho a gente roda a moda aí, né, companheiro? Isso. Vamos trazendo mais música bonita. Vamos trazendo aí na sequência pra você que gosta da música sertaneja. É o Sertanejão Classe A do rádio pra você, meu povo. João Paulo Daniel cantando 6:27. Poeira da Estrada.

Seguimos com o nosso programa 6h30. Muito obrigado pela companhia. Você que tá ligado com a gente, curtindo o nosso programa. Quem é que tá ligado com a gente? Deixa eu mandar um abraço pro amigo Júlio, né, Júlio? Um abraço lá pro Júlio Munaro, lá da Fazenda Munaro aí, no Rio Tigre. A Dona Maria, o pessoal lá, grande abraço aí. Como é que tá aí, Dona Maria? Tá pronto? Tá aceso o fogão aí, ó? Pra se esquentar, tomar um mate aí, tomar um café, né? Opa, bom também. Um abraço, Dona Maria, pro Júlio, a da Fazenda Munaro, né, Júlio? Aí, rapaz, todo dia passei pra ali, tava dando uma espiada, rapaz. Tem uns bichos bonitos ali, né? Uma boiada, velho, no capricho de primeira aí. Tá. Que Deus abençoe então, tá bom? Um abraço lá pro Júlio Munar aí, Dona Maria, todo o pessoal da Fazenda Munar aí na sintonia, curtindo a programação da nossa Rádio Videira. Um abraço lá pro nosso amigo aí, Baixãozinho, né, Baixãozinho, ó. Como é que tá aí, companheiro? Grande abraço, tá ligado com a gente, curtindo a programação lá no São José. Lá em São Roque, né? São Roque, Pinheiro Preto. Um abraço pro Baixão, pra Fia, pra todo o povo aí, né? Em roda o fogão de lenha. Deixa eu ver, caprichou aí, né? Eita, que tal o cardápio do rapazinho aí, ó? Uma buchada hoje, né? Bom também. Um abraço lá, pessoal, né? Lá em São Roque de Pinheiro Preto aí. Obrigado pela companhia, viu? Deixa me ver aqui, deixa eu só fazer um comunicado aqui, até o pessoal aqui do Divino Salvador está comunicando. O Hospital Salvatoriano Divino Salvador está enfrentando alta demanda, né, gente, de internações e consultas, né, no pronto-socorro. Em caso de situações aí, sintomas leves, procure aí o posto de saúde mais próximo da sua residência, né? Então, você que tá aí com sintomas de repente de gripe, né? Uma gripezinha, por enquanto é leve, tá tranquilo, né? Vai no posto, pessoal, não. Procura aí o hospital, que o pessoal lá tá com uma lotação bastante grande, alta aí, né? De pessoas para ser atendido, então, tá certo, gente? Comunicado aqui do Hospital Divino.

0: O Salvador aí. É, vamos seguindo, meu amigo. Fala aí, companheiro, quem é que tá na sintonia curtindo a programação da videira?
1: Fala, Tibas, boa noite ali, tudo certo?
0: Tudo tranquilo?
1: Estamos pro lado do rancho, hein? Já chegamos em casa aí, estamos de boa. Tomando aquele espumoso ali. Manda pra nós uma música aí, se for possível. Tô eu e minha esposa Ivaneta. Aí tamo. Ela tá fabricando uns bolinhos ali.
0: Opa!
1: Positiva.
0: Calma.
1: Manda
0: também
1: pro Toninho, pro Luiz, pro César lá nesse Brasil. Beleza? Boa noite de trabalho pra você, no mais tudo de bom.
0: Valeu, André. Grande abraço pros amigos de Santa Jama, né? Uns bolinhos aí fritos, né? Bolinha aí com finalzão de tarde, né? Com um cafezinho. O pessoal chegou do serviço aí. Vai bem, uma barbaridade, né? Falar em Santa Jama. Um abraço lá pro pessoal de Santa Jama. Dia 6, 6 de junho, né? Que tem o Vale de Casais de Santa Jama lá com o Biaíba. Então já coloca na agenda, pessoal. Você gosta de arrastar o pé ali em Santa Gema, dia 6 aí de junho, né? Tem baile de casais em Santa Gema lá com o Biaíva. Já sintam-se todos convidados, gente. Se tiver errado a data, me corrija aí, companheiro. Mas pra mim é 6 de junho aí, ó. O baile lá em Santa Gema com o Biaíva e o baile de casais, né? Finalzão de tarde aqui na videira. Tem mais moda chegando, o Jacarandá.

0: 6h36.
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6h42, Cabanamo da Outra em Sampaio. Daqui a pouquinho você ouviu a música do Trio Pardura, Telefone Mudo. Conseguiu o Teodoro Sampaio, com o nosso amigo pediu lá a Vida Dura, aí, companheiro. Não tem no sistema, eles conseguem pra gente aqui, ó. Pô, nosso amigo Adoro Raspeda, que pediu a moda aí, já na sequência, então, tá bom? 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Bom, seguindo aí com o nosso Interciso Sertão, deixa eu mandar um alô lá pro meu amigo o Taita, Marli, João Luiz. Como é que tá aí, Taita? O Taita tá lá, né? Tá lá curtindo a programação da Videira também, ali no Cetreve. É, que tal, hein? Isso, boca de dragão, velho. Tá esquentando aí, né? Isso, um pinhãozote, um chimarrão. Mas gostei ali do chá, viu, Taita? Gostei do chá. Esse aí é pra rebater as de domingo aí, companheiro? Eita, como é que tá aí, comadre? Tomando um chazote aí, deu eucalipto aí? Tá bom, isso aí, né? Isso aí é muito bom, né? Valeu, obrigado pela companhia, curtindo aqui a nossa Rádio Videira aí. Aí no finalzinho de tarde, os amigos do trecho estão por casa aí, né? E curtindo a nossa programação. É isso mesmo, né, meu amigo? 6h43, a gente vai seguindo. Achou a moda do homem aí, meu compadre? Então solta aí o Teodoro Sampaio na sequência. Vida Dura!

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1: Pobre daquele que pensa que neste mundo ser feliz é ter riqueza. 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

0: 8h49. Aí você curtiu a música do João Carreiro e o Capataz cantando Casinha Verde. Quem é que tá aí na sintonia pra gente fechar a participação do ouvinte por aqui?
1: Noite Tibes.

0: tudo bem?
1: Tudo certo.
0: Vou com a próxima música, ofereço para vocês de Dourado e toda a família. Minha Rosa de Sordi, a Salete, a Dirce, a Rosa e a Nilce. Fiquem com Deus, que Deus abençoe todos nós. Uma ótima terça. Obrigada, seu.
1: Valeu, meu amigo. Obrigado pela participação aí. Ótima noite. Obrigado pela companhia também, viu?
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1: 6h52, chegando ao final de mais um programa, oferecimento aqui do Itália Tacadista, Grupo do Bem, o Dono Topper, Realize Imóveis Planejado e também Tech Diesel, mecânica, eletroeletrônica e peças. Vamos deixando nosso abraço, as últimas de hoje, um bom final de tarde e noite a todos. Eu volto amanhã, se Deus assim permitir, a partir das 6 horas com o nosso Alvorada Sertaneja e amanhã a partir das 5 da tarde com o nosso Entardecendo Sertão. Um abraço, até mais, tchau, tchau.

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5: Boa noite, estamos de volta para mais uma edição do Videira Notícias. O Núcleo do Jovem Empreendedor da Associação Empresarial de Videira Ciave promove durante o mês de maio mais uma edição do Feirão do Imposto. A campanha de caráter nacional busca conscientizar a população sobre a elevada carga tributária no Brasil e estimular o debate sobre a aplicação dos recursos públicos. A iniciativa destaca um dado simbólico. Segundo o movimento, os brasileiros trabalham até o dia 29 de maio apenas para pagar impostos. A partir do dia 30, passariam a trabalhar de forma simbólica para si mesmos. De acordo com a coordenadora do Núcleo Jovem Empreendedor da Ciave, Celina Rodrigues, o objetivo da campanha é tornar mais clara a percepção da população sobre os impostos embutidos em produtos e serviços do dia a dia. Segundo ela, a proposta também é estimular a reflexão sobre o retorno desses valores para a sociedade em áreas como saúde, educação, infraestrutura e outros serviços públicos. A campanha também utiliza ações práticas e educativas para aproximar o tema da realidade da comunidade, facilitando o entendimento sobre o impacto da tributação no cotidiano. Parte dos novos radares instalados em rodovias federais de Santa Catarina já começou a operar e registrar infrações por excesso de velocidade. A informação é da Superintendência do Departamento Nacional de Infraestrutura de Transportes, o DENIT, no estado. Ao todo, estão previstos 127 pontos de fiscalização distribuídos.

0: construídos em rodovias federais catarinenses. Desse total, 14 já estão em funcionamento, enquanto os demais seguem em fase de instalação, ajustes técnicos ou estudos. A implantação ocorre de forma escalonada, conforme cronograma previsto em contrato firmado após licitação concluída no fim de 2025, com execução ao longo de 12 meses. Os pontos de fiscalização já ativos, em instalação ou em fase de estudo, nas rodovias federais de Santa Catarina, são nas BRs 153, BR-282, BR-280, BR-470 e BR-163. A Polícia Federal afirmou que a mudança na divisão interna responsável pelas investigações sobre o INSS foi uma questão burocrática. A alteração causou a saída do delegado Guilherme Figueiredo Silva da coordenação do caso, que investigava Fábio Luiz Lula da Silva, o Lulinha, filho do presidente Luiz Inácio Lula da Silva, além de outros nomes. A corporação enviou a justificativa em ofício ao ministro André Mendonça, do Supremo Tribunal Federal STF, relator do inquérito. O documento é do início do mês. Depois do envio, em 15 de maio, Mendonça se reuniu com integrantes da corporação para entender as alterações estruturais. Em nota, a PF declarou que a mudança foi concebida para assegurar maior eficiência e continuidade às investigações, uma vez que a coordenação de inquéritos em tribunais superiores possui estrutura permanente voltada justamente à condução de operações sensíveis e complexas com tramitação perante ao STF. No entanto, a reorganização retirou Silva da coordenação dos trabalhos. A oposição explora a troca de comando e acusa a polícia de tentar blindar o filho de Lula. Por outro lado, a PF argumenta que só transferiu a apuração da divisão de repressão a crimes previdenciários para a coordenação de inquéritos em tribunais superiores. E a coordenação é responsável por casos que envolvem autoridades com foro privilegiado. Esse foi o Videira Notícias, que volta daqui a pouco com outras informações.
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1: Olá, boa noite. Estamos chegando para a última edição de hoje do Videira Notícias. Consumidores de diversas regiões do Brasil terão a oportunidade de comprar produtos e serviços com descontos especiais nesta quinta-feira, dia 28, durante a realização da 20ª edição do Dia Livre de Impostos, DLI. A iniciativa reúne empresas de vários segmentos comerciais e tem como principal objetivo demonstrar de forma prática o peso da carga tributária no valor pago diariamente pela população. A mobilização nacional é promovida pela Confederação Nacional de Dirigentes Lojistas CNDL, em parceria com a CDL Jovem. Além de incentivar as vendas com preços reduzidos, a campanha também procura ampliar a conscientização de consumidores, empresários e representantes públicos sobre a necessidade de um sistema tributário mais moderno, simplificado e menos burocrático. Durante o Dia Livre de Impostos, os estabelecimentos participantes comercializam determinados produtos e serviços sem repassar ao consumidor o valor aproximado dos tributos embutidos nos preços. Com isso, a população consegue visualizar de maneira mais concreta o impacto da tributação sobre itens presentes no cotidiano. A Agência Nacional de Vigilância Sanitária, Anvisa, concedeu o registro para o laboratório EMS fabricar o primeiro remédio à base de semaglutida feito no Brasil. O medicamento nacional vai se chamar Ozivy. A decisão abre caminho para o comércio de um concorrente direto dos importados Ozempic e Wegovy, campeões de vendas no combate à obesidade e ao diabetes. A agência reguladora publicou a permissão logo que terminou o prazo de exclusividade da patente da multinacional Novo Nordisk no território brasileiro em março deste ano. A quebra do monopólio gerou uma corrida entre as indústrias do setor para morder uma fatia desse mercado bilionário. O aval oficial tem validade de garantia até o mês de junho de 2036. O laboratório paulista conseguiu a liberação por meio de um processo chamado desenvolvimento abreviado. Essa modalidade acelera a apelada para produtos que utilizam componentes químicos que a ciência já conhece. A fabricante precisou apenas comprovar os testes de qualidade e segurança do líquido nas auditorias do governo. Em abril, a Anvisa barrou projetos de marcas rivais por erros técnicos na documentação. Estão abertas as inscrições para o Exame Nacional do Ensino Médio Enem 2026. Os interessados devem se inscrever na página do participante até o dia 5 de junho. O prazo vale também para os pedidos de atendimento especializado e tratamento por nome social. O Ministério da Educação, MEC, e o Instituto Nacional de Estudos e Pesquisas Educacionais Anísio Teixeira, INEP, aplicarão as provas em 8 e 15 de novembro nas 27 unidades da Federação. Os estudantes concluintes do ensino médio da rede pública terão a inscrição realizada automaticamente. Será necessário acessar a página do participante para confirmar a participação no Enem e complementar informações como o município de realização das provas, a língua estrangeira escolhida e, se necessário, a solicitação de recursos de acessibilidade. Os demais participantes que tiverem a isenção da taxa de inscrição aprovada também deverão realizar a inscrição no exame. Você acompanhou a última edição de hoje do Videira Notícias, que volta amanhã. Uma ótima noite e até lá.
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2: Quem nunca?
1: Só aquela pessoa que não vale nada.
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1: Vamos lá, campeão. 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
1: Olá, boa noite.
2: Boa noite para você que nos acompanha em todo o país.
1: Terça-feira, 26 de maio de 2026.
2: Vamos ao destaque do dia: qualidade de vida.
1: Brasil alcança pela primeira vez patamar mais elevado do índice de desenvolvimento humano.
2: Estudo das Nações Unidas aponta que a educação foi o que mais impulsionou o crescimento. Luana Kari.
3: Na escala que vai de 0 a 1, o país saiu de 0,1.